Olá, que Deus de maneira grande e abundante bendiga a todos vocês. Hoje, lunes, não estamos começando na semana, mas que o poder, que o Espírito, que a presença de Deus bendiga a todos vocês. Ah, minha amiga, meu amigo, eu tenho agora uma invitação muito especial para toda a família salvadorenha. Este miércoles, às 17 horas, será a tarde do maior milagro. Habrá milagros em sua saúde, em sua família, em sua vida sentimental, de liberação, pero sobretudo, você terá a paz, você terá a presença, a vida de Deus. Está escrito, não? O Senhor Jesus disse em Juan 10:30 que Ele e o Padre és uno solo. Deus quer ser uno com você. Sabe para quê? Para cambiar sua vida, para bendecir sua vida, para transformar a história de sua vida. Por isso, minha amiga, meu amigo, participe conosco em esta concentração de fé e milagro. O Senhor Obispo de Djalma, desde Venezuela, estará cá conosco, trazendo grandes bendições. Nós outros vamos começar este programa escutando esta canção, esta chamada que habla de este miércoles e também no que sucederá este domingo, não? Que será o domingo de la cura, domingo del que tem sede. Você tem sede de saúde, você tem sede de uma família feliz, de uma vida bendecida. Participe conosco em La Universal, mais cerca de sua casa. Vamos a esta chamada e já volveremos.

0: Muito bem, amiga e amigo, aí está. Este miércoles, conforme vocês acabaram de ler aí a hora, vocês acabaram, perdão, de escutar, não? Conforme vocês acabaram de escutar, esse dia miércoles será um dia muito especial. Como está escrito na palavra de Deus, não? Que Deus pediu para que Moisés reunira os ancianos, o povo agi, que Deus ibasse algo através deles. E Deus descendeu agi, e que todo o espírito de Moisés, o espírito que guiava Moisés, e deu àqueles que estavam agi. É o que sucederá, minha amiga, meu amigo, este dia miércoles. Vamos agora a algumas expectativas, não? E também essa chamada que já estou falando del miércoles, alguma expectativa delas pessoas que estarão conosco este miércoles, especialmente às 5 da tarde, uma reunião extraordinária. Mientras tanto, você pode seguir chamando 7808-8339 para derrar seu nome como Andy, Madalena e outras tantas pessoas que há chamado para pedir oração. Vamos a esta chamada que habla del dia miércoles, esta palavra que eu estou falando, não? Também, e testemunho, expectativa de pessoas que estará conosco em este dia.
1: 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Sabe, minha amiga, meu amigo, depois que el Espírito Santo descende sobre uma persona, a vida de aquela persona nunca, jamais, será a mesma. Você não é este invitado. 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Qual é a sua expectativa? Como está preparando sua família, seus invitados para este miércoles?
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Olá, que tal? Muito boas noites a todos, amigos e amigas da Rádio El Mundo, que nos acompanha aqui em cada noite com um mensagem de fé, sabe, com uma palavra de vida e com histórias impactantes que mostram o poder de Deus. Um saludo muito especial para todos vocês, aqueles também que nos acompanham por Rádio Unifé em linha, que nós outros também aqui temos e hacemos esses programas, sabe, tenha a certeza que em nesta noite, a palavra que você vai escutar, a mensagem que você vai receber, venderá de encontro à sua vida, às suas necessidades. Vamos a uma canção muito bonita, em um ratito já regressaremos falando mais sobre essa fé que cura, que libera e que transforma vidas.

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Esta criatura, Senhor, que ha visto sua família desintegrando-se dia tras dia, te ruego, Padre, por esta pessoa que sofre por causa de uma enfermidade, de um dolor, que neste momento tu poder alcance a cada pessoa que participa deste momento, para levantar a los que estão caídos, para curar a los que estão enfermos, para dar vida a esta criatura que se encontra tão decaída, tão oprimida. Oh Padre, eu te lo pido, consagra a esta água, para que nele momento que esta pessoa beba, que ela tenha ânimo, fortaleza para estar com nós neste miércoles, às 5 da tarde, com esta visita missioneira do Senhor Obispo de Djalma. E eu tenho a certeza que o poder do Senhor descenderá sobre cada pessoa que esteja presente neste evento. Bendiga el Salvador, bendiga e ilumina las autoridades constituídas desta nação, bendiga la nação salvadoreña, en el nombre del Padre, del Hijo, del Espíritu Santo. Amém e graças a Deus. Muito bem, meus estimados, me quedo por acá com minha participação, pero programa-te, prepara-te, porque este miércoles a las 5 de la tarde, Deus tem algo grande para você. Creia que algo grande vendrá para sua vida. E neste miércoles, los esperamos 5 de la tarde em nossa sede nacional, com a visita missioneira do Senhor Obispo de Djalma. Arme sua caravana, traga sua família, porque será uma tarde de poder, de milagros e de salvação. Bendiciones.

Olá a todos, que Deus me los bendiga. Começa a hora do programa, um programa que está preparado para aqueles que necessitam de ajuda espiritual. Porque existem problemas que são físicos, mas também, amigo, amiga, existem problemas espirituais. E tratando de problemas que são de ordem espiritual, como angústia, tristeza, depressão, sabe, um problema que está em alma e, às vezes, em nos pensamentos de uma pessoa, solamente com o poder da fé. O poder de Deus pode quitar estes males. Por isso, a importância de você acompanhar este programa. Você conhece alguém que necessita de uma ajuda espiritual, alguém que está sofrendo, alguém que você já tentou ajudar esta pessoa e não sabe, ou não pudo ajudar, você não pudo fazer nada por ela, pero amigo, amigo, você pode agora, sabe o quê? Hablar para ela deste programa, e seguramente este programa vai ajudar a ela e a você também, está bem? Então, vamos, antes de dar para você um mensagem que seguramente é algo seguro, lhe vai ajudar, antes de passar este mensagem, vamos a esta canção que diz, se puedes creer, porque o milagro que você necessita, a bendição que você deseja alcançar em sua vida, solo viene si usted creer. Entonces, vamos a esta canción que dice, si puedes creer, y ya

0: Muy bien, estamos de vuelta con todos ustedes y hoy yo quiero aquí pasar para usted una invitación muy, pero muy especial. Pero antes de esta invitación, vamos a la Biblia, a la palabra de Dios. Usted quiere una palabra que le ayude, porque de repente hasta aquí usted solo ha escuchado palabras negativas, palabras de miedo, de duda, de desesperación. Hasta aquí usted ha dado atención a lo que no era para dar. Pero, por favor, preste bastante atención en estas palabras que vamos a hablar para usted, porque no es mía, no son mis palabras, es la palabra de Dios. En la Santa Biblia, la palabra de Dios en Isaías capítulo 55, versículo 6, dice así: buscad al Señor mientras puede ser hallado, llamadle en tanto que está cercano. Entonces, amigo, amiga, esse aqui é um consejo divino, maravilhoso, para aqueles que estão desesperados, angustiados, passando por aflições, por momentos muito, pero muito difíceis. Você é esta pessoa? Sabe o que você necessita fazer? Buscar a Deus. E aqui deixa um alerta, né? Um alerta forte. Mientras pode ser hallado, ou seja, há aqueles que vão a buscar, e muitos, não poucos, e não vão hallá-lo. Porque buscaram, sabe, depois, deixaram para depois, e de repente estou falando com uma pessoa, agora, né, que está escutando minha voz, que ha deixado para depois buscar a Deus. Depois eu vou, depois eu oro, depois eu busco a igreja. Amigo, amiga, é momento de você despertar e dizer: não é a hora, eu não posso deixar para depois, eu tenho que buscar a Deus, eu tenho que acercar-me a Ele, mientras eu puedo, porque você está respirando, graças a Deus, não? Você já agradeceu a Deus por el aire que você está respirando, então você pode buscar, e não importa quem você era, porque este consejo aqui é para você, aunque você haja sido uma pessoa hasta aqui que ha hecho muitas coisas equivocadas. Coisas que você tem hasta pena, vergonha de hablar. Amigo, amiga, este conselho é para você. Busque e você vai encontrar. Pode estar seguro. E Ele está cercando, viu? O Senhor, nosso Deus, o Deus Todo-Poderoso, Ele está cercando a você. Mas é necessário que você dê este passo fundamental. E uma vez a pessoa encontrando-se com Deus, amigo, amiga, ela vai ser uma pessoa feliz de verdade. Hasta aqui você, aqui sai mostrado alegria, felicidade, mostrando os dentes, não, cambiando o rosto. Mas, amigo, amiga, a verdadeira alegria, ela não está em lado de afuera, ela está dentro de uma pessoa. E és o Espírito Santo, e és a presença de Deus. E és isso que queremos para a sua vida, que você tenha dentro suyo a presença do Espírito Santo, o poder de Deus, que seguramente vai cambiar, transformar toda a sua história, toda a sua vida. Este poder está disponível para todos que buscarem de todo o coração. Por isso, eu lhe hago uma invitação, agora sim, uma invitação muito, muito especial para todos, não importa sua religião, não importa, amigo, amiga, seu passado, não importa. O que importa é que você tenha esta oportunidade de estar conosco neste miércoles, porque o obispo de Halma estará conosco neste miércoles. Ele vem desde Venezuela e ele vai estar aqui conosco ministrando a palavra de Deus, incluso ele vai falar sobre a armadura de Deus, correto, amigo, amigo? Então, não perda esta oportunidade, será às 5, unicamente às 5 horas de la tarde. Estamos na segunda Avenida Sur, 530, em Tila Octave, Dex Macalho Oriente, aonde foi o Cine Plaza. Estamos a uma quadra de la Nueva Biblioteca Nacional, não é como você equivocar-se. Então, traga família, traga invitados, invite pessoas, seus vecinos, seus amigos, para estar conosco neste miércoles às 5 horas de la tarde. Vamos a esta promo que habla sobre este miércoles. Já regressamos.
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0: Regressamos com todos ustedes e a expectativa para este miércoles é muito forte, muito grande, porque será seguramente dia inolvidável para aqueles que buscarem, para aqueles que vão estar reunidos com nós, buscando a um solo Deus, um solo Senhor, e este Senhor está aí mirando para você, está cerca de você, pelo Ele quer que você mostre sua fé. Quando a pessoa, ela vem na igreja, ele aceita uma invitação como esta, ele está mostrando a fé que ele tem, amigo, amiga. Você tem fé? Eu creio que você tem. Você crê em Deus? Quando falamos crer em Deus, estamos falando de crer em algo que não vemos, mas temos a certeza que existe. Então, se você que crê em Deus, você tem fé. Agora é momento de você usá-la. Use esta fé. Esteja conosco. Traga seus filhos, seus invitados. Às 5 horas, miércoles, marque aí, escreva aí, já marque um compromisso com Deus. Miércoles, às 5 horas da tarde, estamos ubicados na Segunda Avenida Sul, Centro Histórico de El Salvador. Segunda Avenida Sul, 530, aonde foi o Cine Plaza. Estamos também a poucos metros, quase frente, aonde foi o Cine Apolo. Não é como se equivocar-se. Então, se amigo, amiga, programe-se, prepare-se, porque seguramente Deus hará coisas grandes e maiores em sua vida. Vamos agora às expectativas das pessoas para este miércoles. Já regresso.
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2: Senhora, como se chama usted?
3: Mariel Carmen.
2: Senhora Carmen, usted se está preparando para esse dia miércoles também?
3: Sim, sí, eu me estou preparando.
2: Você vai nos vai acompanhar desde onde? Você vive onde?
3: Desde o hospital.
2: Do hospital, uh-huh. Aqui mesmo em Lourdes.
3: Sim, sí, de Lourdes.
2: E que espera você receber aí quando esteja o bispo assim na reunião? Que espera você receber? Com que esperança ou com que expectativa vai você?
3: Bueno, eu vou por uma bendição.
2: Por uma bendição. Uh-huh. Sim. Vai clamar e pedir a Deus, você crê quando o bispo esteja aí, você vai receber essa bendição por meio da fé.
3: Sim? Está bem, sim.
2: Como se chama você?
4: Juana Torre.
2: Senhora Juana, você nos vai acompanhar esse dia 10 às 5 da tarde na visita do bispo?
4: Sim, sí, primeiramente Deus que sim. Pueda.
2: E que bendição espera receber você? Qual é sua expectativa para esse dia?
4: Eu espero pues, a sanidade de minha irmã, se Deus a permite, e por bendições também.
2: Por bendição. Sí, e você nos vai acompanhar desde onde? Onde vive?
4: Caserío Curaçao, Hayak.
2: Em Hayak, você vai desde Hayak? Sim.
4: Sí.
2: Amém. Deus a bendiga.
4: Amém.
2: Senhora, como é seu nome?
5: Maria Mercedes.
2: Senhora Mercedes, você nos vai acompanhar também esse dia 10 com a visita do obispo, a avenida do obispo aqui em Salvador?
5: Sim.
2: Sí. Sim. Sí? E que espera você receber? Qual é sua expectativa para este dia?
5: Eu espero uma sanidade para mim e para minha família.
2: Uma sanidade para você e para sua família.
5: Sim. Você
2: vai com essa fé?
5: Sim, eu vou com essa fé.
2: De receber essa bendição, você crê que quando você chega e aí o bispo começa a reunião, Deus vai obrar em sua vida?
5: Assim é.
2: Amém.
5: Eu estou segura. Amém.
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0: E esta oportunidade para este miércoles é única. Será às 5 horas da tarde, o bispo de Halma, juntamente com o bispo Oliveira, estarão aqui para ministrar uma reunião que vá seguramente trair para a sua vida muito mais que dinheiro, as coisas materiais, a presença de Deus. Porque é todo o que você mais necessita, amigo, amigo. O que você mais necessita não é dinheiro. Quantas pessoas, não são poucas, muitas pessoas que elas têm dinheiro. De repente você conhece, ou quizás você é essa pessoa. Você tem dinheiro, você tem carro, você tem casa, você tem um trabalho bueno, uma empresa, mas você se sente solo. Que serve, não, todo isso? Se você se sente vazio, se todo o que você tem não llena, este vazio que está dentro de você. Sabe por quê? Porque este vazio é do tamanho de Deus. Só Deus pode llenar este vazio. Por isso, amigo, amiga, este conosco. Miércoles, grave esta fecha, grave este dia, grave este horário. Miércoles, às 5 horas da tarde, estaremos com todos aqueles que querem, que reconhecem que necessitam de Deus. Te reconhece que necessita de Deus. Te reconhece que sem Deus não é nada. Então você venga buscá-lo. Estamos ubicados na segunda Avenida Sur, 530, entre a Octave Dex Macalli Oriente, aonde foi o Cine Plaza, a poucos metros, a uma quadra da nova Biblioteca Nacional. Você, seus amigos, seus vizinhos, sua família, todos são nossos invitados a estar presentes neste dia. E seguramente vai valer a pena. Sabe por quê? Porque você vai buscar a Deus. Se há algo que vale a pena, amigo, amigo. Se há algo que uno, sabe, não tem dúvida que é o correto, é buscar a Deus. Eu não creio que você, uma vez chegando aqui neste templo, sabe, você vai ter dúvida se é bueno ou malo. Pelo contrário, você vai ter a certeza que o que você está fazendo é algo bueno para a sua vida. Buscar a Deus é o melhor para você. Você já buscou tantas coisas, você foi a tantos lugares, amigo, amigo. É momento de buscar aquele que só ele pode dar a verdadeira paz, a verdadeira alegria, porque não desci a salvação da alma, não é verdade? Então, nós quedamos aqui, que Deus, o Deus de Abraão, de Isaac, o Deus de Israel, bendiga você e toda sua família. Está pronto.
1: Que Deus bendiga a todos vocês. Estamos acá com a EBI, Evangelização, o Grupo Caleb, alguns obreiros, membros. Estamos aqui a hora, por exemplo, limpiando a casa de Deus, preparando todo para este miércoles. Você já sabe o que vai passar este miércoles às 5 da tarde. 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Habrá liberação, habrá sanidade, o poder de Deus se manifestará de uma maneira total e completa. 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Sabe, minha amiga, meu amigo, depois que o Espírito Santo descende sobre uma pessoa, la vida de aquella persona nunca, jamás será la misma. 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